Más y más que es principal. Está bonito. Aquel aplauso, aquel aplauso, aquel aplauso. Aquel. Sabura no Cabo Verde, sim senhor. Então, só mais uma vez para confirmar, só é? Sabura ela! Está muito fraco, agora está mais fraco. Canta a miséria.

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